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0: Obrigada.
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3: Tuzão, vocês chegaram aqui pra cantar uma só não tem a mínima graça, velho. 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
3: 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Posso ir?
4: Vai, meu companheiro.
3: Então vamos junto.

0: pagar. E essa aqui, velho?
1: Vai.
0: Ó, se liga. 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
2: Vamos cantar, vocês conhecem muito bem o nome dessa música, é Me Bloqueia.
3: Mas vai cantar!

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0: senhoras e senhores!
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0: Vai, bebê! 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

tinha suspirado, tinha beijado o papel devotamente. Era a primeira vez que lhe escreviam aquelas sentimentalidades, e o seu orgulho dilatava-se ao calor amoroso que saía delas, como um corpo ressequido que se estira num banho tépido. Sentia um acréscimo de estima por si mesma e parecia-lhe que entrava enfim numa existência superiormente interessante, onde cada hora tinha o seu encanto diferente, cada passo conduzia a um êxtase e a alma se

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2: Misturadinho, moleque! 3,

0: Maria Microfone.
1: Elas estão chegando, hein?
0: Um abraço para todas as Marias do Brasil.
1: Só tem gata.
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0: Neto da Rocinha!
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1: Vovô Churrasquinho! 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

0: Maravilha!
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1: Encontrinho! 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
1: De propósito!
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0: Dá uma moral pro gato aí, rapaziada. Muito bom.
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0: Jonathan Alexandre, Pedrinho do Cavaco, Mozart do Cavaco e Fernando Rezende.
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5: Palma da mão!
4: Coisa linda!

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tinha suspirado, tinha beijado o papel devotamente. Era a primeira vez que lhe escreviam aquelas sentimentalidades, e o seu orgulho dilatava-se ao calor amoroso que saía delas, como um corpo ressequido que se estira num banho térmico. Sentia um acréscimo de estima por si mesma e parecia-lhe que entrava enfim numa existência superiormente interessante, onde cada hora tinha o seu encanto diferente, cada passo conduzia um êxtase e a alma.

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0: você que o samba veio do morro.
1: Não tem. 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
1: É, exato. 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
1: Alô, Pique Novo!
2: Um pique de balacobaco.
1: Pra gente é uma honra, tá?

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2: Thiago Soares e Nitinho no encontrinho, senhoras e senhores.
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0: abraço, senhoras e senhores, muito barulho! Que noite perfeita, minha gente! Quem gostou, põe a mão lá pra cima e faça muito barulho.
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1: Senhoras e senhores, muito barulho, Maria Rita, né?

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0: Ferrugem. Chá de pilares.
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0: Obrigado.
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0: Ira.
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4: Vamos cantar, vocês conhecem muito bem, o nome dessa música é Me Bloqueia.
5: Mas vai cantar?

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4: Essa tem um gostinho especial.

0: Jonathan Alexandre, Pedrinho do Cavaco, Mozart do Cavaco e Fernando Rezende.
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0: obrigado. Muito obrigado.
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0: Fica bom!
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3: Com você, Asquinha. Essa é a nossa música, meu pai.

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